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0: ou que tu não tá assistindo jogada. Aí não dá certo não, viu? Aqui, o áudio.
1: Olá, Gata Show, Liuê, Alexandre.
0: Ah.
1: Rapaz, esse cara que mandou esse áudio dizendo que a Gata Show voltou mais feia, isso aí não deve pegar nem gripe, viu? Porque a Gata Show é muito gata. Valeu, bora, Leão.
0: Ei, meu ai, ai, ai. Valeu, viu, Fábio? Gata Show. Ei, Gata Show, entenda. Ele falou que tu é fia porque ele tá com a mulher dele ao lado. Ah, entendi. Mas tem problema não. Tudo bem, tá valendo. Gata Show, agora me diga uma coisa. Transferbando Fortaleza, quando é que vão resolver esse negócio?
2: Até agora nada, né, Gata Show?
0: João Marcos, empresta um dinheirinho aí, João.
2: Faltando money, dinheiro.
0: 3 milhões, João Marcos.
3: É isso,
0: 3 milhões. Ave Maria, Fortaleza. Eita, Maria. Não tô resolvido não, amigo. E sabe o que é o pior? Que acha... Ri não, Fabiano rindo aqui. Ri, Fabiano, tu tem que estar chorando, macho, velho. O negócio tá brabo. Sabe o que é o pior? Que a janela fecha. Tava contando aqui. No dia 11 de setembro. Ixi,
2: é pouco tempo.
0: Tá no dia das torres, né?
2: E pra sair, Gata Show, quando você paga, não é automático.
0: Não é.
2: Passam ali 7 dias, às vezes, né? Uma semana completa, pra sair o nome. Então o Fortaleza tem pouco tempo, se quiser contratar, claro, pra reverter essa situação. Mas é uma situação que o Fortaleza vai ter que reverter.
0: É.
2: Porque tem a próxima temporada. A gente não sabe se o Fortaleza vai permanecer na Série B, se vai voltar pra Série A do Campeonato Brasileiro. Mas que é um grande problema é, o Fortaleza tem que ver mecanismos.
0: Verdade.
2: Se vai ser empréstimo, se vai ser a venda de algum atleta do time principal, o que não pode acontecer, como aconteceu, é você colocar uma joia da base, entregar de graça uma joia da base para pagar uma dívida.
0: É loucura, né?
2: De um atleta mais veterano que você contratou, para questão de pagar salário também. Então o Fortaleza fez essa negociação. Foi uma negociação que tapou o buraco ali durante algum momento? Tapou. Mas você perde um jogador promissor pro futuro. E o momento atual financeiro que vive o Ceará e o Fortaleza, que são semelhantes, com dívidas, você tem que apostar na base. É a base que vai solucionar o problema. Você não colocando 20 atletas de uma vez só, mas apostando em garotos. Ele se valoriza, você vende. E acaba vivendo a saúde financeira um pouco diferente. Foi isso que o Fortaleza deixou de fazer nos últimos anos, apesar de ter feito algumas vendas, mas contratou muito mal. Então é um caminho a ser seguido pelos dois clubes e por muitos clubes do futebol brasileiro, que é assim que eles vão sair desse momento um pouco complicado.
0: Eu acho muito triste, gente, quando o clube chega nesse momento de transfer ban, de checar impossibilitado, de fazer negociação, o clube precisando também, né? Porque tem um novo técnico que chega. Eu fico imaginando como é que tá também o Paulo Autuori. A gente entende as condições financeiras, né? Que o CEO do Fortaleza, Pedro Martins, já veio aqui na Verdinha, já explicou tudo a situação, como é que tá e tudo. Mas chegar até esse momento, porque quando o clube ele é acionado pela FIFA, não é do dia pra noite, né, João Marcos? Sim. Já tem um tempo ali, então já é uma dívida que não foi paga e que já teve todo o processo, né, de negociação e aquela história. Vamos empurrando aqui, né, pra ver como é que vai fazer. Vamos tentar arrumar o dinheiro lá, o dinheiro aqui. E isso tem que ser uma prioridade, gente, também, porque precisa de contratação. Será que o Paulo Autuori não quer contratação?
3: Claro que quer. Porque o Fortaleza precisa de um lateral esquerdo, né? Mas acabou machucando o joelho, então tá precisa ir ao mercado. O Mucuri, na verdade, é um lateral direito, mas que faz
0: a posição,
3: muito,
0: né,
3: bem essa função de lateral esquerdo. Então ele precisa resolver, sim, o clube, essa situação de transfer ban, até para poder contratar e contratar daqui a pouco um atleta que vai ter nível para até, se possível, caso o Fortaleza suba, se manter pro ano que vem.
0: O torcedor falou assim, Gata Show, no perfil lá do YouTube, tá, gente? O Wellington Souza. Faltam 24 dias pra janela fechar. Pronto, ele fez a conta aqui pra mim. Obrigada, viu, Wellington? 24 dias pra fechar. Ele fala, nada da diretoria do Fortaleza mexer. Se mexer desse jeito, não vai sustentar a briga pelo acesso. Eu também concordo, viu, Wellington? Tem que dar um jeitinho aí pra conseguir esse dinheiro. E um jeitinho no ataque vai ter, gente? Dois reforços, ó. Duas peças estão de volta aí para o esquema ofensivo do técnico Paulo Autuori. A gente tem aqui na tela, quem está no rádio, nós estamos falando de Pedro Henrique e Mirichello. E temos também o atacante Luiz Fernando, né? Que são as duas opções, as três opções, perdão, aí. No último jogo foi o Fogaça e o Wellington. O que é que o Autuori ganha, gente, com a entrada do Pedro Henrique,

0: a entrada do Muriqi. Luiz Fernando, eu ainda tô assim na dúvida se vai ser titular. Mas o que é que ele ganha com isso, com eles?
1: A questão da dinâmica com o Pedro Henrique. O Pedro Henrique é um jogador de boa dinâmica. Um jogador que entra sempre pilhado no jogo, independente se começa no time titular ou se ele entra no segundo tempo. Gosto do que ele produz, né? Independente se ele joga pelo lado direito ou pelo lado esquerdo. O Pedro Henrique acaba sendo um jogador que o Fortaleza não tem. O Autori teve dificuldades para substituir um jogador pelo lado esquerdo quando o Pedro Henrique não estava disponível. Nos quatro últimos jogos, os quatro primeiros do Autori, ele não teve o Pedro Henrique, que estava fora em razão de uma suspensão, ainda do momento que ele defendia o manto alvinegro. Outros nomes aí, o Luiz Fernando. O Luiz Fernando não dá para cravar o que o Fortaleza ganha com a presença dele, porque é um atleta que está em baixa, assim como o Vitinho está, né? Então hoje o Fortaleza tem dois jogadores que com o Carpini eram titulares absolutos em baixa, que o Autori tem que recuperar, Vitinho e o próprio Luiz Fernando. Então é uma problemática. E a volta do Muriqi eu vejo que o Fortaleza ganha. É a melhor opção que o Fortaleza tem para vestir a 9, para jogar entre os zagueiros adversários, para mirar o gol. É o artilheiro do time na temporada. Ao lado de Vitinho também, os dois com 10 gols. Então eu vejo que o Fortaleza ganha mais com o Muriqi e com o Pedro Henrique. O Luiz Fernando vai ter que se provar mais, porque veio com status de ser um conhecedor da Série B do Campeonato Brasileiro, por ter atuado em Atlético Goianiense. Ano passado subiu com o Atlético do Paraná, passou pelo Botafogo também, então é um atleta que conhece a competição, mas no Fortaleza ele não se provou. Então vamos aguardar que o Paulo Autori possa recuperar o futebol desse atleta, que eu julgo como importante, mas no momento atual ele não é titular do Fortaleza. Apostaria em Pedro Henrique lá pelo lado esquerdo.
0: O torcedor falou, mesmo. Ataque Pedro Henrique e Vitinho. O torcedor falando aqui, diz, João Marcos.
2: Chama atenção nessa toda essa discussão, né, sobre o ataque do Fortaleza, que pode entrar jogando amanhã. É não citar o nome do Baia, né? Que sempre está entrando, mas assim, não aproveita as oportunidades, né? Não consegue performar para tentar se firmar. Né, então isso chama atenção. Porque assim, Pedro Henrique ficou fora 4 jogos e nosso comentário é se o Pedro Henrique já volta a titular, Luiz Fernando ficou fora, nosso comentário é se volta a titular, mas a gente não cita o nome do Baia. Né? Isso pro Baia é ruim, até porque ele teve oportunidades e aparentemente não aproveitou.
1: E sobre o Baia, não vou ser o advogado dele, porque eu também não gosto muito do seu estilo dentro de campo e ele não vem aproveitando essas oportunidades, mas pegando o recorte dos dois jogos, no momento que ele entra, ele não tem o seu parceiro principal, que é um centroavante. Ele entra na partida contra o Cuiabá e pouco tempo, né, o Muriqi acaba sendo expulso. A jogada do Paulo Baia é a jogada pela linha de fundo cruzando.
0: Para fazer,
1: né,
0: o cruzamento, né?
1: Ele fez isso contra o São Bernardo há um turno, no jogo onde o Fortaleza vence, né? Uma jogada dele, cruzamento na área e o gol do Muriqi. O Fortaleza vence aquela partida por 1-0. Em outros jogos também ele fez isso e contribuiu com assistência ou pré-assistência, como queiram. É um jogador que joga naquele setor cruzando para a área. E no jogo contra o Cuiabá você não tinha um centroavante. O centroavante, depois da expulsão do Muriqi, foi o próprio Paulo Baia. No jogo contra o Juventude ele entra e o Fortaleza já não tinha ali a presença dentro da área do jogador Fogaça, que saiu. E quem jogou naquela função, em parte, pouco tempo, mas jogou, foi o Rodriguinho. Então o Paulo Baia gosta mais de jogar, e a jogada dele, você vê durante o jogo, ele pega a bola, lado esquerdo, pisa nela, olha para a área e não tem ninguém. Então ele não faz a sua principal jogada, mas é um atleta que, quando a gente vai ver a sua condição de jogo, a condição de bola, ele bota a bola para frente e às vezes corre mais que a bola. Lembre alguns momentos,
0: a bola,
1: né?
0: Fica lá atrás.
1: Fica atrás e ele
0: fica
1: vai na
0: atrás
1: frente.
0: Dele, como é que pode?
1: Lembra muito o Apodi na época do Ceará. O Apodi corria tanto que a bola
0: muito.
1: Ficava. Corria muito, mas ele tinha suas qualidades. Então, usando esse comparativo aí do Paulo Baia, mas ele não teve ali o seu parceiro, que era um centroavante na grande área. E por isso o seu rendimento caiu ainda mais.
0: Eu não tava com muita expectativa no Baia, porque eu não tava nem... Ele veio do Mirassol, não foi?
1: Não, do Primavera.
0: Do Primavera,
1: mas
0: perdão.
1: Mas ano passado defendeu o Ceará.
0: Ele tá... Exatamente. O recorte que eu tenho do Baia, João Márcio, bem sincera, é no Ceará, que não foi horrível. No Primavera, vou ser sincera, eu já não acompanhei tanto

0: ali o Bahia no Primavera. Acho que ele nem teve tantos jogos no
1: não,
0: Primavera.
1: Não, ele jogou o Campeonato Paulista. Ele e o Wellington, os dois vieram do mesmo
0: pois
1: time,
0: é.
1: Da mesma realidade.
0: Mas eles estavam. O Bahia estava jogando?
1: Tava jogando.
0: Ah, então perdoa aqui a minha ignorância. Mas assim, o Bahia que eu tinha na cabeça é o Bahia que eu vi no Ceará. Só que eu sempre fico com aquela história, não, não vamos rotular não, né? Porque tem muitos jogadores que fazem essa mudança, que se dão bem, né? O João Ricardo foi bem, o Bruno Pacheco também foi bem, né? Faz essa transição e atua bem. Esperar. Mas aí eu vi. Não, gente, acho que não tem condições ali, não. E em alguns momentos, na maioria dos momentos, ele era o escolhido ali na frente. Até muitas vezes antes do que o Wellington. Eu ficava sem entender, como é que na hora da substituição o Wellington fica no banco e o Paulo Baia vai na frente dele?
2: Ah, o Baia ele tem lampejos, né? Consegue dar uma assistência, consegue fazer uma jogada, assim, mas ele não tem uma consistência de boa atuação. Ele consegue fazer isso bem no primeiro semestre. Tanto é que ele chama atenção, né? Chamou atenção agora do Fortaleza, chamou atenção também do Fluminense já, que já passou por lá. Então,
0: sim.
2: Ele é um atleta que oscila muito, né? Não é assim um atleta que consegue manter um ano muito bom. Então, geralmente, é um primeiro semestre muito bom e o segundo semestre sempre são lampejos, ele vive de lampejos. Então, a gente vê, né, no comentário do Liuê que ele olha para a área, né, e não tem o parceiro. Né? Isso mostra um pouquinho a limitação de jogo dele, até porque se eu não tenho um parceiro, eu preciso fazer um jogo mais associativo e também eu preciso finalizar. Né? Então, ele não consegue fazer isso. Tanto é que tem essa dificuldade de, quando ele não tem um centroavante, de ter uma atuação um pouco melhor.
0: É isso aí, torcedor. O que, é que você acha, hein, torcedor? Participa aqui com a gente no 988-87306. Vou lá, já dá um giro no YouTube.
1: Diga. O Gata Show, diga, mas amor. Só complementando sobre o Baia,
0: sim.
1: Por essas apresentações, ele vai ficando no final da fila, com a volta do Pedro Henrique. O Pedro Henrique deve ser o titular. E você tem Pedro Henrique, tem Luiz Fernando, e quem pode jogar por ali e já foi escalado nessa função, inclusive no último jogo, o Rodriguinho. Então você tem três opções por ali e o Baia tá no final da fila. Sim. Né? Então ele teve oportunidades. Uma coisa é quando você vai falar sobre o Fogaça da vida. O Fogaça teve poucos minutos com a camisa do Fortaleza, poucas oportunidades. É um atleta que não deve ser titular no jogo de amanhã, mas que pode assumir a titularidade ganhando mais espaço. Já o Baia não, o Baia teve muitos minutos. Ele entrava, já teve a oportunidade como titular. E agora com o Paulo Autuori nem se fala. O Paulo Autuori viu o Baia uma potencialidade pelo lado esquerdo do ataque. Mas com essas apresentações do atacante, ele vai para o final dessa fila, que é vasta, mostrando as opções que o Fortaleza tem no setor de ataque. E é por conta disso que o time talvez mudou, né, o comando técnico, vendo que o Fortaleza poderia ter mais potencialidades ofensivas com a chegada de Paulo Autuori.
0: Eita, vamos falar mais sobre essa situação do Fortaleza e Ceará, hein? Uma informação quentinha do Ceará, a gente vai trazer aqui, que saiu agora no Diário do Nordeste, gente, e preocupante. Fica aqui ligadinho, viu? 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
2: 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Bora fazer o seguinte, que eu tô em cima da hora.
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2: Um intervalo ligeirinho, no próximo bloco tem informação quentinha do Ceará. Não sai daí, hein? Torcedor Alvinegro, segura aí um pouquinho que a gente volta já.

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1: Estamos de volta, torcedores que nos acompanham. Meio-dia, 45 minutinhos. Torcedores, a gente foi para o intervalo falando sobre a informação do Ceará. No meio do intervalo, eu estava dando uma lida aqui na matéria do Alexandre Mota, que a gente já espelha para você que está nos acompanhando na TV e você que está nos acompanhando no YouTube. Isso, olha aí. Eu tomei um susto quando eu vi esse o título, viu, João Marcos? Lendo aqui a matéria, para quem está no rádio, a gente está falando que o Ceará, gente, fecha as franquias, tá? Aquelas lojas franqueadas que estavam nos shoppings, né? Loja do Vozão nos shoppings, e só vai ficar apenas com a loja do Vozão na sede lá do clube. Quem tá na TV, quem tá no YouTube também, tá vendo aqui o QR Code, né? Se você espelhar a câmera do seu celular para esse QR Code, você vai direto na matéria do Diário do Nordeste, tá bom, torcedor? Aí você lê junto comigo. Eu vou ler rapidinho aqui, gente, que o Ceará emitiu uma nota, tá? Informando que agora o único ponto de venda autorizado para comercialização vai ser dos produtos licenciados, vai ser lá na loja do Vozão, lá na sede, lá em Porangabuçu, tá? O que acontece que o Diário do Nordeste apurou que fechou as franquias do Ceará por conta de uma medida que é diante da ruptura da parceria comercial do clube com a empresa B360, que era responsável, que administrava as lojas, tá? Alvinegras. Então, o novo grupo vai pela gerência das franquias. Assim, o novo grupo será responsável pela gerência das franquias da marca. Em tempo, agora, a empresa italiana Diadora é a nova fornecedora, né, de material esportivo, mas ela não vai ser responsável pela comercialização das lojas, como a B360 era, tá bom? E aí, torcedores, o lançamento dos novos uniformes do Ceará, agora assinados pela Diadora, vai ser no dia 5 de setembro.

0: Em breve. Mas isso, gente, faz parte também de uma reestruturação, Liu Wei e João Marcos, das operações comerciais. A situação financeira do clube, que não está tão bem, isso é... Era um serviço terceirizado, né? E aí vai fazer um novo modelo, vamos dizer assim, um novo modelo de comercialização que também não traga tantos prejuízos, né? E que tenha agora a Diadora, que ela vai ser a empresa oficial, né? A marca, a empresa italiana oficial responsável pela marca Alvinegra. É importante a gente destacar isso também. Como eu disse, no dia 5 tem o lançamento do novo uniforme. Mas essa ruptura comercial, ela me trouxe assim um impacto, sabe, Liuê? Desses serviços que não vão ser mais prestados. Então, gente, só informando, né? Até para não pegar o torcedor de surpresa, quem não teve acesso à nota do Ceará, pode acessar aqui o Diário do Nordeste. E a gente já traz essa informação um pouco mais resumida por conta do tempo. É que Ceará fecha as franquias, João Marcos.
1: E só lembrando, viu, Gata Show, com essa atitude que deve ser momentânea, né? Até você conseguir uma nova parceira para fazer essas negociações em vários espaços, como a gente tinha tanto aqui em Fortaleza e também em cidades como Maracanaú, lojas do Ceará por lá. Isso traz aí, portanto, uma interferência até mesmo na questão da venda de ingressos, porque com isso você só vai vender de forma online ou na sede do clube, né? O torcedor do Ceará que quiser comprar ingressos só nesse primeiro momento, com essa atitude, inclusive o Ceará confirma isso através de nota, que você só vai poder ter acesso à parte online ou também à parte física na loja sede do Ceará, na sede do clube, lá no CT de Porangabuçu, na Avenida João Pessoa. E outra informação que o Alexandre Mota traz aqui na sua matéria no Diário do Nordeste é sobre a estreia do novo uniforme. O Ceará vai estrear o uniforme no dia 5 de setembro, na partida contra o Sport, pela Série B do Campeonato Brasileiro. Esse jogo está marcado para a Arena Castelão, às 18h30. Então o Ceará, no início do mês de setembro, do próximo mês, vai estrear o seu novo uniforme, manto novo da Diadora, nova fornecedora esportiva do Alvinegro de Porangabuçu.
0: Dá pra gente ver com bons olhos, pensando no futuro que pode melhorar, o João Marcos? Ou o torcedor se desespera quando vê uma notícia dessa, hein?
2: Ah, acredito que é um processo natural, né? Um processo de transição.
0: De reestruturação, né?
2: De reestruturação, né? Um novo grupo, né, que vai gerir tudo isso. Então, já na nota mesmo, já fala que mais pra frente terão outros pontos, né? Então, esse processo de transição, né, vai ter um pouquinho de tumulto, né, relacionado a ingressos, mas o clube deixa claro que vai ter, né, atendimento na sede, presencial e online também pelo WhatsApp. Eu acredito que o mais rápido possível precisa ser resolvido isso, para que as coisas possam voltar ao normal e os torcedores não venham ser prejudicados com essa transição.
0: Exatamente. A gente aguarda, né, qualquer atualização. Lembrando que no dia 5 de setembro tem aí o lançamento do novo uniforme no jogo do Ceará contra o Sport. Diadora e a empresa italiana, que é a nova fornecedora e a nova que está logo à frente dessa produção toda de materiais esportivos do Ceará. Bora falar com o Daniel Paulista, que ele comenta sobre esse jogo. Daniel, 7 jogos, hein, macho velho? Não conseguiu repetir nenhuma escalação. Bora lá.
3: Talvez em 7 jogos a gente não conseguiu repetir a escalação em nenhum momento. É sempre perdendo um jogador, e se é um jogador que chegou, se é um jogador que já estava aqui. Claro que existem coisas positivas, tanto é que nós conseguimos 2 vitórias agora recente. É muito pouco. É muito, muito pouco. Você pode ter certeza que eu estou extremamente incomodado na situação que a gente se encontra e não estar encontrando resultados melhores. Agora, trabalho não está faltando. E é em cima do trabalho que a gente vai continuar insistindo.
0: Não tem outra alternativa. Tem que ser muito trabalho para continuar, de fato, insistindo. A gente volta a falar com a Fernandinha e amanhã tem Fortaleza e São Bernardo aqui na Verdinha. Fala, Fernandinha.
4: De volta para falar agora sobre a campanha do Fortaleza como mandante e a do São Bernardo como visitante, principalmente a da equipe que vem lá da região do ABC Paulista, porque o São Bernardo é o melhor visitante até aqui na Série B. Ele já fez 19 pontos e dentro da classificação é o primeiro colocado com um aproveitamento de quase 64%. Isso coloca o Fortaleza em alerta. Mas, por outro lado, o Tricolor de Aço é um dos melhores mandantes. O segundo melhor está atrás apenas do Juventude, que tem 2 jogos a mais como mandante também. Fortaleza tem 10 jogos, até aqui fez 20.

0: 5 pontos e o aproveitamento é de 83,3%, uma superioridade em relação a 20% a mais em relação à equipe do São Bernardo. E justamente esse ponto é importante porque o Fortaleza só perdeu em casa uma vez, que foi para o América de Natal, placar de 3-0. O Fortaleza só sofreu 8 gols até aqui jogando como mandante e tem 18 pontos feitos em 18 gols marcados. E o São Bernardo tem o mesmo saldo de gols marcados como visitante, porém sofreu 7 gols jogando fora de casa. Autuori sabe da estratégia que precisa montar, pensando além do sistema defensivo do Fortaleza, que no jogo passado não sofreu gols. Foi o primeiro jogo com o treinador à frente que a equipe não consegue sofrer gols. E tem o outro ponto da equipe ser o melhor visitante, ter esse ataque mais ofensivo, e que o ataque do Fortaleza precisa melhorar também. Quem leva melhor? O visitante que tem esse melhor aproveitamento dentro da competição, é o primeiro colocado, ou o Fortaleza que sabe da força que tem jogando na Arena Castelão? Com as informações do Fortaleza, direto da redação, Fernanda Alves, para o Jogada Primeiro Tempo.
1: Valeu, Fernandinha, muito obrigada pelas suas informações. 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Show de bola, show de bola. Reta final aqui do nosso programa, o torcedor comentou assim, ó. Ixi, eu vou deixar de interagir. Calma, homem. O homem mandou mensagem 12h40. Homem, se acalme. O Jair Freitas, o Parque Dois Irmãos. Ele escreveu um textinho e mandou aqui um áudio. Vou escutar aqui teu áudio, mas bora escutar aqui o áudio do Jair, vai lá. Fala aqui, amigo.
2: Bom dia, Gata Show. Bom dia. Aqui é Jair Freitas, do Parque Dois Irmãos. Gata Show, você faz muita falta nesse programa.
1: Eita.
2: Viu? Os marmanjos aí são bons.
1: Aí,
2: mas você é quem dá aquele brilho, aquele toque de beleza.
1: Bora, como disse, eu tava feio.
2: Esse programa precisa. Um abraço, minha amiga. Manda um abraço aí pros meus filhos. Anthony, Ana Liz e José Ravi. Tamo junto. Tô aqui ligadão aqui nas minhas corridas pro aplicativo.
1: Ô, rapaz.
2: Ótimo dia pra nós.
1: Dando caroninha aqui pra nós, né? A galera que está nas corridas de aplicativos. Gata Show, me dá 50% de moral, oxi.
3: Bom dia, Gata Show, bom dia, pessoal da bancada, que é Ítalo de Fortaleza. Gata Show, queria abordar aqui um assunto que foi comentado no Jogada Segundo Tempo, acho que foi ontem, do Wilton Bezerra. E eu queria saber a opinião, tanto sua quanto do Liuê. Ele comentou a respeito do jogo, do empate contra o Juventude, né? Que o pessoal tava comentando porque o jogo tinha sido fora e tal, e que isso não valia nada. Em comparação com Fortaleza, que estava na Série A. Só que assim, já não dá mais para comparar o Fortaleza que nós temos hoje com o Fortaleza do ano passado, ano retrasado.
1: Sim.
3: Porque literalmente mudou tudo.
1: Tudo.
3: Mudou tudo. Da diretoria, da parte interna, conta do campo.
1: Verdade.
3: Para não dizer que foi 100% mudança. As únicas coisas que nós temos ainda do time antigo é João Ricardo, Luca Priol, Crispim e Sasha. Só. O resto inteiro mudou. Então, já não dá. É outro Fortaleza. Já não é mais o mesmo. Não dá pra gente comparar com o mesmo.
1: Já não, homem. O Ed Bezerra tava comparando com o mesmo?
4: Aliás.
1: Não, acredito que não. Ele tava falando sobre o Fortaleza de...

0: do ano passado, os anos, né? Anos luz, do Antigo Testamento. Não Fortaleza do Novo Testamento, né? Não, João Marcos, que não tá tão bem.
1: Bom dia, Denise.
0: Em relação
1: dia,
0: com o Fortaleza passado, tá?
1: Saudade daquele time, né, João Marcos? Tinha você, Heleno, Boiadeiro, Fábio Vidal, eita, Fabrício Erivelto. Time bom. Ainda teve dificuldade para subir, né? Subiu em terceiro colocado. E hoje a gente vê o Ceará penando para não cair, né, Mar?
0: Né, Mar? Olha o jeito. É isso aí, meu amigo. A situação tá braba aí pro Vozão. A turma que gata show, eu sou a Paula Marques e Parquelândia e Beni. Eita, não fala o nome do restaurante, não. Posso. Oi. Posso falar o nome do restaurante, não cabia estar aqui. Pensamos na solução pro Ceará. Fácil. João Marcos, com toda a sua experiência na base, auxilia Daniel Paulista, mescla base profissional. Os meninos com vontade de se destacarem, podendo ajudar, além de ajudar nesse momento decisivo, vão valorizar para futuras negociações. Pronto, tá resolvido aí, João Marcos.
2: Tem o Alisson já, né, que tá fazendo isso, né?
0: O Alisson faz, né?
2: O Alisson Henry, ele já tá com esse papel de...
0: Henry, eu chamo de Henry. Henry ou Henry?
2: Eu não sei.
0: Eu chamo de Henry. Eita, minha gente, tem mais, mas tá fazendo um trabalho bacana, é isso que importa, né? Independente do
2: mais importante é isso.
0: É. Tem mais um aqui?
3: E bancada primeiro tempo, eu sou o Iago, sou torcedor do Fortaleza, e eu queria trazer, né, uma pergunta pra vocês, da seguinte forma. Só sobra para jogadores, né? Jogador da base sendo vendido, jogador não sei o que negociado. Mas, gente, por que eles não pensam também na questão de verem a quantidade de gente que tem nos bastidores do clube? Por que não diminui essa quantidade de gente na SAF, né? Na gerência de futebol? O Fortaleza não está nem com esse dinheiro todo. Diminui essa quantidade de gente que vai sobrar mais dinheiro também, né?
0: Amigo, como é teu nome? Iago, e olha a informação que eu já tive no início ali dessa mudança, né? Esse processo de reestruturação, é que muita gente saiu. E não só do Fortaleza, não, do Ceará também. Muita gente saiu. E às vezes eu fico até, eu acho que é o que menos, por exemplo, quem trabalha na cozinha, quem trabalha no staff, quem trabalha na lavanderia, eram os últimos para saírem, viu, João Marcos?
2: Eles pagam a conta que não é deles, né? Na verdade é essa. Então,
0: salário bem menor.
2: Muito menor. Então, você olha, eu acredito que muito isso aí é planejamento. Não são os funcionários, né? Esses funcionários que saem.
4: É isso em conta. E sem contar outras modalidades.
0: Outras modalidades
4: o sendo futsal.
0: Né, futebol basquete, feminino.
4: Futebol feminino. O basquete do Fortaleza sofreu a parceria com o basquete cearense. Salários atrasados na última temporada. Enfim, todo mundo sofre com rebaixamento.
0: É complicado.
2: E o problema é que essas outras modalidades, elas deveriam ter seu próprio orçamento, seus próprios patrocinadores. Né? Porque quando está tudo linkado ao campo, ao futebol, né? Então, quando acontece dessa queda de renda, obviamente essas outras modalidades vão sofrer.
0: Meus amigos, 1h vai começar o bafulê, João Marcos. Ixi, cheio de... Cadê o homem? Cheio das bedegueba. Tá chegando. A Claudinha já chegou super pontual, já está aqui ao lado de Alisson Marques. E amanhã a gente volta. Lembrando que hoje tem jogo do Vozão aqui na Verdinha. Você acompanha. Ô, meu Jesus.
4: Chegou aí pra abençoar hoje o Ceará, o
0: chegou
4: padre.
0: Pra abençoar o Ceará, o padre.
5: Ei, foi chá,
0: na
5: viu?
0: Mesa de efeitos. E amanhã a gente volta, hein, às 11 horas. Trazendo um resultado positivo. É isso que eu aguardo, viu? Se não tiver, João Marcos, a culpa é tua. Falei, tô correndo. Tô brincando, João. Um beijo grande, um beijo, Liuê. Até amanhã,
4: gata,
0: gente. O homem já chegou, todo lindo, joiado e gostoso.
5: Eu?
0: Sim, você, vixe, João Inácio.
5: Você jura?
0: Gostoso, você é maravilhoso.
5: Você também é.
0: Eu sou igual a você.
4: Ai, ai, ai.
0: Né?
5: Highlander.
0: É? Highlander? Sou Highlander, igual a você.
5: 100 anos e eu e não
0: é. Eu não tenho 100 anos não, macho.
5: Ai, não tem, não, pensei que tivesse.
0: Então, hoje, o cabo mandou um áudio aqui pra mim dizendo, gata show, você voltou mais feia.
5: Não.
0: Foi. Não. Aí tu chega dizendo que eu tenho
6: seio.
0: Aí
6: é loucura.
0: Tá despeitado. É despeitado.
7: Me queira bem.
0: É o rapaz, me queira bem.
5: Você chegou mais bonita.
0: Tô feia, João.
5: Você fez aquele procedimento que a Virgínia fez no rosto?
0: Foi também. Tô igual a Virgínia, não tô não?
5: Virgínia, você.
0: Falta...
5: João?
0: Tô mais bonita, João? Falta só o Vini Júnior.
5: Eu tô aparecendo, eu nem sabia.
0: Tu tá aparecendo, mancha.
5: Não precisa me enquadrar mais não, ó. Eu te acho.
7: Falta a Virgínia.
6: A hora?
0: É,

0: aqui ali, ó.
1: Uhul!
0: É, só falta o Vini Júnior. Você vai arrumar um Vini Júnior pra Gata Show? Vixe, Mari, ele demorou.
2: Ele quer mudar
0: a cor. Tá bravo, né, João? Um beijo! Deixa eu contar essa história aqui pro João Inácio, que ele vai começar agora o bafulê dele dando um baile aqui na Verdinha. Um bafulê pesado aí. Uma coisa boa pra você. Aí, ó. Tá aí, ó. Tá aí, gostoso. Dá um tchau aí pra ele.
2: Agora o diretor lembrou de mim.
0: É. Um cheiro, gente. Até amanhã.

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Opa! Alô, alô, Brasil, Brasil, Brasil! Alô, alô, mundo! Nós estamos iniciando mais um programa Bafulê, com muita energia, com muita alegria, com muita força, com muita fé, com muito ânimo, com muito otimismo. Muito mais do que na esperança. Sim, na esperança, mas muito mais do que na esperança, na certeza de que o seu futuro vai ser lindo e que o meu futuro vai ser lindo. Nós vamos superar os problemas, suplantar os dilemas, vamos nos sublimar, vamos ser felizes de verdade.

0: Ô Glória, nós vamos acelerar para a vitória e estourar o champanhe da alegria, do sorriso, do ânimo, da paz e da felicidade. Gente, vamos buscar a presença de Deus agora para a sua vida, para a minha vida, para a gente ter uma tarde maravilhosa, para nós sermos curados das doenças, dos problemas, para que nós sejamos vencedores nas batalhas, nos problemas e para que tenhamos um futuro lindo. Eu não sei, eu não quero, eu não preciso e nem posso viver sem Deus. Se você é igual a mim, vamos orar. Pai, Deus, Senhor, dono da vida, criador do universo, protege a nós que estamos aqui no programa Bafolê e protege a todas as pessoas que em quaisquer lugares o estão vendo e ouvindo agora. Senhor, nos livra de brigas e confusões, acidentes, desastres, furtos, assaltos, sequestros. Nos livra de atentados. Nos livra de balas perdidas e de balas direcionadas. Nos livra de desemprego, desespero, traição, doença e morte. Senhor, faz chover sobre nós uma chuva, uma tempestade de partículas de cura que penetra em todos os nossos átomos, todas as nossas moléculas, todas as nossas células, todos os nossos tecidos, todos os nossos órgãos, enfim, todo o nosso sistema biológico, nosso corpo, nosso cérebro, nossa mente e também nossa alma e nosso espírito, e nos cure de todos os males, problemas, doenças e transtornos, nos renove, nos rejuvenesça. Nos remoce, em nome de Jesus Cristo, e nos dá a vitória sobre todas as espécies de males, todos os problemas. Ô Glória, nos faz acelerar a vitória e estourar o champanhe da alegria, do sorriso, do ânimo, da paz e da felicidade, em nome de Jesus Cristo.
1: Obrigado, meu Deus.
0: Obrigado, meu Deus. Obrigado, Jesus. Obrigado, Espírito Santo.
2: Receba.
0: Recebe a bênção aí. Recebe a cura. Recebe o ânimo. Recebe a fé. Recebe o entusiasmo. Recebe a felicidade.
3: Ô, Glória.
0: Recebe a paz. Recebe a serenidade. Recebe. Recebe o futuro lindo. Recebe. Recebe. Recebe e segura, recebe e retém, porque o que Deus tem para você, ninguém pode tomar, ninguém vai tomar. É futuro lindo. Bate palmas aí pro futuro lindo que você terá. E eu, João Inácio Júnior, humildemente, também recebo, meu Deus, a cura, a bênção, a felicidade, a paz, o futuro lindo. Obrigado, meu Deus. Obrigado, Jesus. Obrigado, Espírito Santo. Recebe aí e segura. Na sonoplastia, ele que é bom demais. É um show sempre. Um dos melhores do mundo é o Glauber Souza. E na direção de imagem, Eli Gomes, que é um diferencial enorme. Parabéns, Eli Gomes. Obrigado pelo seu excelente trabalho. Nos caracteres, Carlos Ferreira e no Master. Francisco Moraes, com a gente aqui, o Alisson Marques, o bonitão, lindão, maravilhosão, e a super Cláudia Leite.
1: Cláudia Leite.
4: Boa tarde, João Inácio Júnior. Obrigada pelas palavras. Boa tarde, Alisson Marques.
1: Alisson Marques.
4: Opa, boa tarde, Alisson. Boa tarde a toda a turma aqui do Bafolê e a você em qualquer lugar desse lindo, azul e redondo planeta. Hoje, 18 de agosto de 2026, terça-feira, João. O tempo tá correndo, né? Tá. Daqui a pouco chega os bros, daqui a pouco chega dezembro, daqui a pouco 2027.
0: É.
4: E vamos viver.
0: E vamos viver.
4: Vamos viver.
0: Boa glória.
4: Os nossos destaques.
0: Olha, gente, atenção, atenção. 10 bandidos invadiram uma casa e assassinaram o dono da casa e a dona da casa. 10 bandidos invadiram uma casa e assassinaram o casal em Guaraciaba do Norte, Ceará. Já em

0: Outro município, Itapipoca, dois homens são mortos a tiros dentro de casa também. Então, em Guaraciaba do Norte, Ceará, 10 bandidos invadiram uma casa, mataram um casal e roubaram algumas coisas. Já em Itapipoca, os bandidos invadiram a casa e mataram dois homens. Ô, loucura, Cláudia Leite.
1: E outra loucura aconteceu em Cascavel, região metropolitana de Fortaleza. Você acredita que um homem foi preso por perseguir e ameaçar uma mulher? Agora, quem é essa mulher? Acredite, a mãe de um colega de trabalho dele.
2: Ixi.
1: Será que ele está interessado amorosamente nela?
2: Ixi.
1: Será que ele persegue por amor ou tem uma outra causa? A gente vai contar os detalhes aqui no Bafulê.
0: E atenção, gente, duas mulheres são presas porque furtaram numa loja de perfumes a quantidade de 10 mil reais em perfumes. Nós temos as imagens aqui, você vai se impressionar. Na verdade, são quatro sem-vergonhas. Três mulheres e um homem. Eles entram nas lojas e aí os quatro ficam distraindo os vendedores e funcionários da loja, enquanto um ou outro roubam. Vocês vão ver. Então, três homens e uma mulher entraram numa loja e levam 10 mil reais em produtos da loja, só de perfumes. Temos as imagens, temos a cara de cada um deles. Duas mulheres já foram presas. E quando puxaram a ficha dela, as duas já respondem por 10 crimes iguais a este. Elas já entraram em 10 lojas e já roubaram. E elas não roubam assim um perfumezinho, uma besteirinha, não. Elas levam uma sacola, uma mochila e enchem de coisa.
1: Na cara de pau?
0: Um dia desse elas entraram no supermercado aqui em Fortaleza. Sabe o que elas levaram? 180 pacotes de café!
2: Porra,
1: como pode?
0: Agora é o seguinte, vocês vão saber como é o Bafulê todinho, né?
1: A estratégia do mal.
0: A estratégia do mal, e o negócio é maior do que a gente pensa, né? Então, a gente tem as imagens já pra você, Cláudia.
1: Um pai levava a filha para o colégio a pé, caminhava na rua com ela, quando a morte chegou. Um homem em um outro carro, um outro homem num carro, abriu fogo contra o pai. E foi no meio da rua ali, ele morreu na frente da filha. A menina desesperada, gritando, botando a mão na cabeça, ficando atrás do poste de iluminação pública para fugir dos tiros. Ô tristeza, ô agonia. A gente vai contar os detalhes.
0: Gente, será? Atenção, porque o assunto aqui é muito curioso. Essa aqui você já vai dizer, será? Se você puder, você já vai olhar para suas partes íntimas para tentar ver se é mesmo. Olha aqui, um doutor diz que a cor dos lábios, os meus lábios estão pintados de batom. Então, a cor dos meus lábios não é essa cor. A cor dos lábios da Cláudia não é a cor que a gente está vendo na TV, porque ela está de batom. Mas a cor real dos nossos lábios seria a mesma cor da vagina, da glande, que é a cabeça do pênis do homem, e do ânus. O médico diz: quer saber qual é a cor daquela parte que eu falei do pênis do homem, da glande, da vagina da mulher, do ânus? É só olhar para a cor dos lábios. A cor dos lábios é a mesma cor dessas partes. Será? Fizemos uma pesquisa. Ei. Você vai já correr pro banheiro ou pro seu quarto para dar uma olhadinha nas suas partes para saber se é a mesma cor, né? Se você tiver a oportunidade. Bom, nós fizemos uma pesquisa e será que isso é verdade? Será? O pau que rola nas redes sociais é que é. Mas será que é ou será que não é? Nós temos a resposta para você daqui a pouco aqui no programa Bafulê, Cláudia Leite.
1: E nós vamos contar também sobre essa história do Fiuk, que disse que tá sofrendo uma crise financeira porque o pai deserdou o Fábio Júnior, a irmã dele, Cléo Pires, não quer saber de ajudar. E aí ele disse: chega, eu agora rompi, eu tô por mim e acabou, eu me refaço. várias vezes, pois a revista Veja disse qual foi a causa pela qual o Fábio Júnior disse: acabou, deu, não aguento mais.
0: Não lhe ajudo mais,
1: olha, não adianta.
0: Pois eu quero saber, por que foi que o Fábio Júnior chegou pro filho dele, Fiuk, que ajudava, inclusive a gente até divulgou que houve uma época que o filho Fiuk do Fábio Júnior não queria morar com a mãe, Cristina Cartalian, não queria morar com o pai e queria morar sozinho, não queria morar sozinho nem com a mãe, morava com o Fábio Júnior. De um tempo pra cá, o Fábio Júnior tirou ele de casa e disse que não ajuda mais. A revista Veja descobriu o porquê.
1: Sim.
0: Pois eu tô querendo saber já o que é.
1: Sim.
0: Quero saber.
1: Assista ao Bafulê.
0: Tenha calma, né, João Inácio Júnior? Claudinha, me conta uma primeira aí.
1: Os detalhes?
0: A primeira.
1: Então bora. Vamos para Jaguaruana, onde um funcionário de uma oficina ficou gravemente queimado porque, num acidente de trabalho, ele estava manuseando uma lixa elétrica perto de um tambor de óleo. E segundo as primeiras informações da polícia, a lixa soltou uma fagulha. E essa fagulha foi direto no tambor de óleo, que explodiu. Quem acompanha pela TV Diário vê exatamente o momento da explosão. Ele estava na oficina de motos com outros dois funcionários. Foi socorrido para o hospital, primeiro para a UPA de Jaguaruana, depois transferido aqui para Fortaleza, para o Dr. José Frota, Instituto, na área de queimados, onde permanece internado. Segundo as primeiras informações, ele queimou 20% do corpo. As queimaduras foram mãos, braços e também a parte das costas aqui na lateral. Ele continua internado no hospital, não há previsão de alta e, segundo a primeira informação, seu estado de saúde é considerado estável. A polícia abriu um inquérito para saber em que circunstâncias aconteceu esse acidente de trabalho e o funcionário ferido, Thiago Silva, de 27 anos.
0: Gente, aqui no Ceará aconteceu um acidente entre duas motos. Houve uma barroada, como se dizia antigamente, uma barroada entre duas motos. Uma coisa absolutamente louca. E uma pessoa morreu. Batida, colisão entre duas motos. Nós vamos mostrar as imagens daqui a pouco para você. Agora, há alguns anos atrás, nós contamos que houve uma barroada. Eu vou chamar barroada mesmo. Uma barroada entre duas bicicletas. Nós contamos há muitos anos atrás. Numa rua aqui de Fortaleza, o cara ia numa bicicleta, num cruzamento, não parou, pum. As duas bicicletas se abalroaram, ou seja, houve uma colisão entre duas bicicletas e um dos ciclistas caiu, bateu a cabeça e morreu. Isso faz tempo, tô só relembrando aqui as coisas que existem, né? Daqui a pouco a gente vai trazer o caso das motocicletas. Amigos, como a gente tá na hora do intervalo, nós vamos fazer um rápido intervalo comercial e nós vamos trazer a notícia. Duas mulheres são presas após furtar 10 mil reais em produtos numa loja de perfumaria. Como eu contei para vocês, a gangue é formada por mais... Olha eles aí. Duas dessas mulheres já foram presas. Essa ação de entrar na loja e roubar 10 mil reais em perfumes foi praticada por essas quatro pessoas, três mulheres e um homem. Nós temos a gravação das imagens. É incrível a estratégia que eles usam para despistar ali junto aos funcionários, para distrair os funcionários da loja de perfumes e levarem 10 mil reais em perfumes. Duas mulheres foram presas. Um homem e uma mulher ainda estão foragidos. Mas as duas mulheres que foram presas, quando a polícia puxou a ficha delas, menino, ela já tem 20 entradas na polícia por esse tipo de coisa. Entram em loja e levam logo, é de ruma de coisa. Elas não levam uma coisinha, não. É muita coisa que elas levam. Como eu disse para vocês, há pouco tempo, aqui em Fortaleza, as duas entraram no supermercado e levaram 180 pacotes de café. Cada pacote de café é 250 gramas. Aqueles. É. 250 gramas, o pacote tradicional, né? 180 pacote. Já foram presas 10 vezes por essas mesmas coisas. Ô, mundo doido! Pois a gente vai trazer essas e outras pra você aqui no Bafulê. E já, será que a cor que são os lábios da pessoa. São também. Não, será

0: Será que a cor, que são os lábios, eu tô falando certo?
1: Será que a cor dos lábios de uma pessoa é a mesma cor da parte íntima dessa pessoa?
0: Será que a cor dos lábios é a mesma cor do ânus, da vagina, da ponta do pênis, da glande e de uma outra parte do corpo? O médico diz que é. Você já examinou aí? Eu vou já me olhar. Vamos olhar se eu sou. Vou já ali no banheiro dar uma olhadinha. Bem, gente... Será que é? Bom, um médico diz que é, mas nós fizemos uma pesquisa para saber se realmente é. Porque tem médico que tá falando coisa aí na internet que tá errada. É ou não é? Vai, olha. Gente, a gente podia fazer uma pesquisa? É ou não é? Será que as pessoas topam participar? Alisson Marques, Cláudia Leite.
1: Só vamos saber perguntando.
0: Então vamos saber. Se você quiser responder, você responde. Se você quiser, você diz o seu nome, seu bairro. Se você não quiser, você dá a resposta e não diz seu nome, diz só sua cidade, seu bairro. Vamos lá. A cor dos seus lábios é a mesma cor das suas partes íntimas. Ficou legal assim?
1: Ficou.
0: Das suas partes íntimas. Dá uma olhadinha aí. Dá uma olhadinha e responde pra nós. Diz que a mesma cor também dos lábios é a mesma cor da auréola do peito. É ou não é? Bom, então, se você quer participar da nossa pesquisa, dá uma olhadinha em você. Eu acho que só vai ficar difícil olhar o Fiofó, né?
2: Receba!
0: O Fiofó, receba! Receba, é com meu irmão! Receba!
2: Receba!
0: Só se botar um espelho, né? Bom, mas tem parte que dá pra você olhar facilmente. Você tá num lugar que dá pra se olhar, olhe e participe, tá? Será que você vai participar? Aí você diz, é a mesma cor. Ou não, não é a mesma cor, não. Sim ou não, sim ou não. Então vamos lá, participe as 10 primeiras pessoas que derem suas opiniões. A gente vai ler essas opiniões aqui no programa. E vamos dar a resposta também que a ciência diz. Será que o médico tá certo? A cor dos lábios é a mesma cor das partes íntimas, a auréola do peito, glande do pênis, ânus e vagina? Sim ou não? Então, participa. As pessoas participam como, Cláudia?
1: Pelo nosso WhatsApp, o código de Fortaleza é 85 988871306. 85 988871306. A gente aguarda a sua participação. E também vamos contar do pai que levava a filha pequenininha para a escola e foi exterminada a tiros no meio da rua. A menina ficou desesperada. É lamentável uma cena, a gente registrar uma cena como essa. 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